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12: 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Abrindo este bloco com Noel Gallagher's High Fly Birds, Council Skies.

0: UXFM 27 para as 10.
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4: O Kiss vai celebrar os 50 anos de Rock and Roll Over com uma edição super deluxe que chega dia 6 de novembro. O box terá 130 faixas, sendo 100 inéditas, distribuídas em 4 CDs e um Blu-ray áudio. A coleção inclui uma nova remasterização do álbum original, um remix estéreo de 2026, produzido por Ed Kramer. Demos, outtakes, mixes alternativos e gravações da primeira turnê do Kiss pelo Japão em 1977. O Blu-ray traz versões em Dolby Atmos e 5.1 Surround do álbum original e do novo remix. Lançado em 1976, Rock and Roll Over chegou ao 11º lugar da Billboard 200 e foi certificado como platina nos Estados Unidos, com clássicos como I Want You, Calling Dr. Love e Hard Luck Woman. O lançamento acontece enquanto o Kiss amplia projetos relacionados à sua história, incluindo o Kiss Cruise e homenagens ao guitarrista original Ace Frehley, morto em 2025.

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0: Ux FM 29 para as 11.
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8: O Rock in Rio está confirmado para setembro de 2028 e terá uma novidade inédita: o Rock in Run, que é a primeira corrida de rua oficial da história do festival. A prova contará com percursos de 5 e 10 quilômetros pelas ruas do Rio de Janeiro, com chegada dentro da cidade do Rock, no Parque Olímpico. Após a corrida, os participantes terão um show exclusivo, queima de fogos e outras atrações. A expectativa é reunir cerca de 10 mil corredores, que também receberão kits especiais com medalhas e brindes. Antes da próxima edição do Rock in Rio, a Rock Roll realiza o The Town 2027 em São Paulo.

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0: UXFM 27 para meia-noite.
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O The Helicopters confirmou a saída definitiva do guitarrista e membro fundador Dredging, nome artístico de Andreas Tyrone Swisson. O músico estava afastado dos palcos há cerca de 3 anos devido a uma lesão permanente na mão que comprometeu a sua capacidade de tocar grande parte do repertório da banda. O guitarrista LJ Valletta, que vinha substituindo Dredging, vai permanecer na formação. Dredging fundou o The Helicopters em 1994 ao lado de Nike Anderson e participou dos primeiros trabalhos do grupo, incluindo Pain the Dues, de 1997. Apesar da saída, a banda destacou a sua importância na trajetória do grupo e afirmou que ele vai continuar fazendo parte da família do

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3: Sou Jaime Rocha, na Madrugada Rock, com as pérolas do programa Baú do Rock. Eagles.

0: Valeu, galera. Uma boa noite.
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2: 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Boston.

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2: 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The Doors.

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2: Sou Jaime Rocha, na Madrugada Rock, com as pérolas do programa Baú do Rock. BB King.

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2: Sou Jaime Rocha, na Madrugada Rock, com as pérolas do programa Baú do Rock. Dire Straits.

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2: 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Survivor.

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0: Alô, amigos, quem fala aqui é Cleiton Ramil. Prazer estar com vocês em mais um programa, O Sul em Cima. Muitos anos atrás eu estava em Porto Alegre conversando com meu querido amigo Marcos Zeizirik, da agência de publicidade Propaganda Futebol Clube. Um cara sempre com milhares de ideias, como vocês podem imaginar, uma pessoa que trabalha com comunicação sempre tem que ter muita criatividade para gerar muitos frutos diferentes. Mas o Marcos é um cara realmente superlativo nesse sentido. É uma das pessoas que eu conheço que tem mais ideias por minuto que eu conheço. Novas ideias, boas ideias. E no final de uma longa conversa de trabalho que nós tivemos, ele me perguntou: quais são os próximos projetos da dupla? O que vocês estão pensando em fazer? Respondi a ele que a gente não tinha nada especialmente importante, digamos, de novidade para oferecer. Continuávamos no nosso trabalho, fazendo muitos shows, muitas entrevistas, correndo atrás das coisas do cotidiano da nossa profissão. E aí ele me disse: por que vocês não gravam um disco infantil? Já pensou nisso? Mostrou alguns projetos que ele tinha feito nessa área. E ele sabia também que eu já havia feito muitas coisas nesse sentido. Meu primeiro livro, por exemplo, se chamou O Voo do Dragão, que gerou um método infantil para as crianças pequenas aprenderem música. Hoje transformou num grande projeto no Rio de Janeiro, no bairro da Gávea, onde três escolas, e agora mais adiante vai ter uma quarta escola, aplicam esse método já desenvolvido e adaptado para as escolas no Brasil. Voltando à conversa com o Zeizirik, ele sabia que eu tinha envolvimento com a cultura infantil, já tinha feito vários livros infantis também em outras áreas, não só na música. E quando ele comentou isso, realmente despertou em mim um interesse enorme de partir para fazer algo nesse sentido. Quando voltei ao Rio de Janeiro e me encontrei com o Cledir para conversarmos uma série de questões de trabalho, eu trouxe a ele então a ideia de fazermos um projeto infantil a partir da dupla. E ele também, por coincidência ou não, ele andava fazendo umas versões também de músicas infantis de uma importante compositora argentina, conhecida no mundo inteiro, Marilena Walsh, e ficou muito empolgado com a ideia. Então nós partimos para realizar o projeto, que se transformou na verdade num mega projeto intitulado Para o Ímpar. Mega por quê? Porque o início era compor, fazer música para as crianças, deixar de lado um pouco aquele papo: ah, nosso tempo que era bom, né? E ao mesmo tempo não incentivar as coisas ruins que a gente vê hoje em dia, das crianças muito dependentes com os eletrônicos e tal. Então nós tivemos que nos atualizar um pouco, entender o que seria bom para as crianças nesse momento e ao mesmo tempo o que seria importante para elas em termos educativos e culturais. Primeiro, então, passamos um período longo compondo músicas originalmente para as crianças. A sequência seguinte, ela gravar um disco, que foi gravado. Depois, esse disco se transformou num grande espetáculo. E nós chegamos à conclusão que só a dupla cantando para as crianças poderia ser bom, mas seria melhor se tivéssemos elementos visuais no espetáculo. Assim nasceu o Para o Ímpar, com o grupo TOL, THO2L, que é o nosso Cirque de Soleil, lá do sul do Brasil, lá de Pelotas, da nossa cidade natal. Uns caras incríveis, sob a direção do Baquile, que é o grande criador de coreografias e o mestre nessa área. Assim surgiu o espetáculo Para o Ímpar. Por isso que eu falei um mega espetáculo, porque começou com uma ideia simples, numa conversa, e foi até se transformar num show que envolve 50 pessoas aproximadamente. É um espetáculo muito lindo que a gente tem apresentado por todo o Brasil. E hoje, por isso que eu estou falando nisso, hoje especialmente vocês vão poder mergulhar um pouco nesse mundo infantil que está disponível também no YouTube com imagens gratuitas oferecidas pela Biscoito Fino. É um espetáculo premiado e nós temos sempre um enorme prazer de realizar um palco e cantar para as crianças. Por isso aproveitem esse mergulho agora, que é só para dar um gostinho a vocês todos de como é importante fazer música e curtir música infantil.
1: Olá, ouvintes, sejam todos bem-vindos. No programa de hoje, o destaque é o trabalho de Cleiton e Cledir e Grupo Tol. Eu sou o Márcio Selle e dou sequência ao Ossu em Cima de hoje. O Dia das Crianças está se aproximando, então vamos mostrar nessa edição especial de Ossu em Cima as músicas do projeto Para o Ímpar ao vivo. São registros do show de Cleiton e Cledir com o excelente Grupo Tol e que teve a direção de João Baquile, responsável por criações que abrilhantam ainda mais as ótimas canções e tornam um espetáculo mágico e inesquecível. O Grupo Tol é uma renomada companhia de circo-teatro sediada em Pelotas, no Rio Grande do Sul, conhecida pelo estilo inovador de novo circo, que mistura acrobacias, dança e teatro sem usar lona ou picadeira. O Grupo Tol é reconhecido como Patrimônio Cultural do Rio Grande do Sul. Dia 12 de outubro de 2026, o Dia das Crianças, Cleiton e Cledir e Grupo Tol farão no Auditório Araújo Viana, em Porto Alegre, o espetáculo Para o Ímpar. Um espetáculo musical, teatral e circense para toda a família. Um show fascinante com a alegria das canções de Cleiton e Cledir e a exuberância cênica do Grupo Tol. Malabares, trapezistas, bailarinos, pernas de pau, patins, bicicletas, coreografias acrobáticas e figurinos deslumbrantes. Quem mora ou estiver perto de Pelotas também poderá ver esse lindo show no dia 10 de outubro no Teatro Guarani. E a gente escuta do álbum Para o Ímpar ao vivo, de autoria de Cleiton Ramil e Cledir Ramil, Maria Fumaça, Rumo à Estação de Para o Ímpar. Logo após, um mágico estrambólico. E encerrando o bloco, Pirulito Esquisito.

futebol. Escutamos com Cleiton e Cledi e Grupo Tol, Pirulito Esquisito. Antes a gente ouviu O Mágico Estrambólico e, abrindo o bloco, Maria Fumaça rumo à estação de Paroímpar. A viagem começa com a música Maria Fumaça rumo à estação de Paroímpar. Como diz Cledi, Maria Fumaça foi a música que lançou Cleiton e Cledi. Desde criança sempre fomos uma dupla, mas só nos demos conta disso quando nos apresentamos pilotando nosso trem de ferro no Festival da Tupi, em dezembro de 1979. Essa locomotiva faz parte da nossa história, tem nos levado a muitos lugares interessantes e agora nos proporciona uma travessia a um mundo de sonhos e fantasias. Paroímpar, um lugar mágico criado no palco pela exuberância cênica do Grupo Tol. E a gente escuta com Cleiton e Cledir e Grupo Tol, O Cão Salsicha, de Cledir Ramil e Maria Helena Walsh. E encerrando o bloco, Bicho Gente, de Cleiton Ramil.

0: futebol. Escutamos com Cleiton e Cledir e Grupo Tol, Bicho Gente. E abrindo o bloco, o Cão Salsicha. A gente faz um intervalo e já voltamos.
1: Uma pausa pro cafezinho.

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0: Estamos de volta, eu sou Márcio Selle e este é O Sul em Cima, um programa de Cleiton Ramil, que hoje destaca o trabalho do álbum Para o Ímpar ao Vivo, de Cleiton e Cledir e Grupo Tol. Você pode interagir conosco através das redes sociais buscando O Sul em Cima e também pelo e-mail osulemcima@gmail.com, enviando seu comentário e suas sugestões de pauta para nossa produção. O espetáculo Para o Ímpar com Cleiton e Cledir e Grupo Tol, que saiu em DVD com a participação especial da atriz Fabiana Carla, começa intencionalmente com uma releitura de Maria Fumaça. A canção original conta a história de um noivo que não quer perder o casamento, pois vai dar o golpe do baú. Essa nova versão, que recebeu o subtítulo Rumo à Estação de Para o Ímpar, conta a história de dois amigos que viajam a um lugar encantado, onde vai haver uma festa e um torneio em que estará em jogo a mão da princesa Espirulina. E vamos de música. A gente escuta Margarida, a Tartaruga, de Maria Helena Walsh e Cledir Ramil. Logo após, Planeta Poft, de Peri Souza e Ricardo Silvestrin. E encerrando o bloco, Formiga Atômica, de Cleiton Ramil e Cledir Ramil.
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Escutamos com Cleiton e Cledir e Grupo Tol, Formiga Atômica. Antes a gente ouviu Planeta Poft e abrindo o bloco, Margarida, a Tartaruga. Esse registro foi feito em Porto Alegre, no Teatro Bourbon Country, no dia 27 de maio de 2012, e gerou CD e DVD. O show foi criado a partir do disco infantil do mesmo nome, lançado em 2011 pela Biscoito Fino, com músicas inspiradas no universo infantil, cheio de fantasia e imaginação. O projeto Para ou Ímpar ao vivo teve a direção do DVD de Pena Cabreira e Cláudio Fagundes, a direção do espetáculo de João Baquilho e direção e produção musical de Cleiton e Cledir. O Para ou Ímpar ao vivo, com Cleiton e Cledir e Grupo Tol, com participação especial de Fabiana Carla, ganhou os prêmios de melhor álbum infantil na 24ª edição do Prêmio da Música Brasileira e também o Prêmio Açoriano de Música de 2012. E a gente escuta com Cleiton e Cledir e Grupo Tol, Lindinha, de Cledir Ramil. Logo após, Trova do Guri e da Guria, de Cleiton Ramil e Cledir Ramil, com participação especial de Fabiana Carla. E encerrando o bloco, Para ou Ímpar, de Cleiton Ramil e Cledir Ramil.

Escutamos com Cleiton e Cledi e Grupo Tó, Par ou Ímpar. Antes a gente ouviu Trova do Guri e da Guria, com participação especial de Fabiana Carla. E abrindo o bloco, Lindinha. Então esperamos

0: Escutamos com Cleiton e Cledi e Grupo Tol, Pé de Pilão. E abrindo o bloco, A Bruxa. Canções que fazem parte do álbum Par ou Ímpar ao vivo, de Cleiton e Cledi e Grupo Tol, que estarão se apresentando dia 10 de outubro, sábado, às 19 horas, no Teatro Guarani, em Pelotas. E no dia 12 de outubro, Dia da Criança, segunda-feira, às 18 horas, no Auditório Araújo Viana, em Porto Alegre. Ingressos no simpla.com.br. E este foi o Sul em Cima de hoje, que apresentou o trabalho Par ou Ímpar ao vivo, de Cleiton e Cledi e Grupo Tol. Eu agradeço a sua companhia, um grande beijo a todos e até a próxima semana, com mais uma edição de O Sul em Cima.
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6: O Bon Jovi ganhou uma nova máquina de pinball inspirada em sua trajetória de mais de 4 décadas. Desenvolvida pela Bowers of Fun, a edição Premium combina clássicos da banda, recursos interativos, iluminação dinâmica e imagens de shows e videoclipes para recriar a atmosfera de uma apresentação ao vivo. A máquina terá produção limitada de 700 unidades em todo o mundo. Os jogadores poderão escolher entre 17 músicas para montar diferentes setlists, além de cumprir desafios, que incluem liberar o acesso aos bastidores, realizar o encore e alcançar o modo Final Legendary. A proposta é unir música, tecnologia e colecionismo em uma experiência dedicada aos fãs do Bon Jovi.

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19: De novembro, o box The Rolling Thunder Revue, de 1976, Live Recordings, reunindo quase 40 discos e 371 gravações ao vivo inéditas oficialmente. A coleção documenta a segunda etapa da histórica turnê de 1976, realizada em 27 cidades dos Estados Unidos entre abril e maio daquele ano. O material registra Dylan ao lado de músicos como Mick Ronson, T-Bone Burnett, Rob Stoner, Scarlett Rivera e Howard Weep, considerada por Burnett como uma espécie de turnê nacional de Rolling Thunder Revue, que influenciou artistas que surgiram nos anos seguintes. Como prévia, foi liberada uma versão ao vivo de Going, Going, Gone, gravada em Fort Worth, no Texas, em maio de 1970.

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12: O Rock in Rio está confirmado para setembro de 2028 e terá uma novidade inédita, o Rock in Run, que é a primeira corrida de rua oficial da história do festival. A prova contará com percursos de 5 e 10 quilômetros pelas ruas do Rio de Janeiro, com chegada dentro da cidade do Rock, no Parque Olímpico. Após a corrida, os participantes terão um show exclusivo, queima de fogos e outras atrações. A expectativa é reunir cerca de 10 mil corredores, que também receberão kits especiais com medalhas e brindes. Antes da próxima edição do Rock in Rio, a Rock Roll realiza o The Town 2027 em São Paulo.
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15: Até aqui o grupo disponibilizou dois poderosos singles.
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2: Começa agora o Fonograma. Eu sou o Douglas Barreto e a viagem de hoje começa com Puff, DJ e produtor de Tulsa, Oklahoma, hoje radicado em Los Angeles.

0: passaram por aqui, Orquestra Del Plata, ligada à história do Barra Fundo Tango Clube, Zuco 103, trio formado por Brasil, Alemanha e Holanda, pioneiro no chamado Brasil Electro, Paley J, Attic Amap, coletivo italiano que mistura afrobeat, jazz e sons de diferentes culturas, Priscila Tossan, carioca que começou cantando no metrô do Rio, e Puff, nome da cena eletrônica de Los Angeles. Daqui a pouco tem mais Fonograma.
1: 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UX FM, 27 para o meio-dia.
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1: De volta com o Fonograma, eu sou o Douglas Barreto e a segunda parte continua abrindo espaço para sons independentes, encontros de culturas e descobertas musicais. A viagem agora começa com uma parceria entre a banda americana Orgone e a cantora Fanny Franklin.

0: Ouvimos DJ Vadim, russo criado em Londres, ao lado de Catherine Deboer e Belarus, banda Ed de Olinda, que mistura frevo, samba, rock e reggae, Paulo Leonel Franco, Pisces Haro, banda argentina de La Plata, que transita entre rock e música eletrônica, Amanda Magalhães, que circula entre MPB, Rhythm and Blues e Soul, e Orgon, referência do funk e soul californiano. Eu sou o Douglas Barreto e esse foi o Fonograma. Até mais!
1: 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UX FM, meio-dia e quatro.
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1: Saudações, ouvintes amantes do pop e do rock embolorado das décadas passadas. Eu sou Fernando Machado, comandante da máquina musical viajando no tempo. O Go Back está no ar propagando suas ondas radiofônicas para suas emissoras. Então, partiu com a máquina do tempo para mais uma viagem. No programa de hoje, a máquina musical viaja no modo chimarrão para sintonizar o dial das FMs e tocar o nosso rock gaúcho. Afinal de contas, estamos em plena semana farroupilha. Algumas canções com influência dos Pampas e só vai tocar música boa.

0: melhor, com muito gererê.
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2: É campo minado, meu brother. Legal. É campo minado, vamos lá.

0: Foi Engenheiros do Havaí com o herdeiro da Pampa Pobre. Teve Garotos da Rua, Sabe o que Acontece Comigo. Tara na Tiriça, Fazer um Bolo. Bandalheira com Campo Minado. Teve Ney Lisboa com Exaltação. Bebeto Alves, o saudoso Bebeto com Pegadas. E o Cleito e Cledir abriram com Deu Pra Ti. Intervalo cultural e voltamos com mais um bloco aqui no Rollback. Tchê!
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1: De volta com o Go Back. Eu sou Fernando Machado, o seu comandante da máquina musical Viajando no Tempo. O segundo bloco do Go Back, Semana Farroupilha, já está no ar e abre com Nenhum de Nós, Camila

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1: Mas que barbaridade! Fechando o Golbeck com Doidivanas, Balada Bovina, teve ainda Ultraman, Peleia, Ney Vansória com Isso Inclui Você, TNT, O Mundo é Maior que o Teu Quarto, Graforreia Xilarmônica com Amigo Punk, Cidadão Ken Pinhal e o Nenhum de Nós com Camila Camila. Espero que tenham curtido o programa totalmente dedicado ao nosso rock gaúcho e que tenham, claro, viajado pelo tempo. Não esqueça, você pode acessar várias playlists do Golbeck lá no meu Spotify. Tenho todos um ótimo final de semana. Eu sou Fernando Machado e a gente se encontra no próximo Golbeck. Até lá!

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28: E a Pitty apresenta Sobremesa, primeiro single do seu novo álbum, que chega às plataformas de streaming e ganha videoclipe, inclusive, lançado na sexta-feira. Idealizado pelo artista e dirigido pelo Jorge Dawkins, o vídeo amplia a atitude da faixa, marcada por guitarras em destaque, ironia e uma sonoridade urgente. Para o produtor Rafael Ramos, a música resgata a energia dos primeiros trabalhos da cantora, mas com a maturidade da fase atual. O álbum Pitty vai ser lançado dia 16 de outubro, com a Pitty à frente da criação, direção geral e coprodução musical. A nova turnê estreia agora, 17 de outubro, em São Paulo, com ingressos esgotados, com abertura de novas datas em breve.

0: Valeu, obrigado.
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1: Brian May, guitarrista do Queen, afirmou que mudou de opinião sobre a inteligência artificial. Em recente entrevista, o músico diz que antes considerava a tecnologia inevitável, mas agora defende limites e um controle rigoroso diante dos riscos de sistemas autônomos. Para May, existe uma ameaça real caso a humanidade perca o controle sobre inteligências capazes de tomar decisões por conta própria. Curiosamente, o próprio Queen já estudou a possibilidade de criar um espetáculo com avatares digitais, inspirado no ABBA Voyage. May chegou a planejar uma experiência semelhante após conhecer o Sphere em Las Vegas, mas hoje demonstra menos entusiasmo devido à forte utilização de IA nesse tipo de produção. Ainda assim, ele não descarta a ideia de uma experiência permanente que permita aos fãs ver o Queen em sua formação clássica.

0: Até aqui o grupo disponibilizou dois poderosos singles.
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23: O The Helicopters confirmou a saída definitiva do guitarrista e membro fundador Dredging, nome artístico de Andreas Tyrone Swisson. O músico estava afastado dos palcos há cerca de 3 anos devido a uma lesão permanente na mão que comprometeu a sua capacidade de tocar grande parte do repertório da banda. O guitarrista LJ Valletta, que vinha substituindo Dredging, vai permanecer na formação. Dredging fundou o The Helicopters em 1994 ao lado de Nike Anderson e participou dos primeiros trabalhos do grupo, incluindo Pain the Doers, de 1997. Apesar da saída, a banda destacou a sua importância na trajetória do grupo e afirmou que ele vai continuar fazendo parte da família do Helicopters.

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20: O U2 deve retornar ao Brasil no início de 2027, encerrando um hiato de 9 anos. A banda irlandesa prepara uma apresentação única em São Paulo, prevista para o fim de fevereiro ou início de março, como parte da turnê pela América Latina, que também vai passar por Buenos Aires e Chile. A última passagem da banda pelo país aconteceu em outubro de 2017, com 4 shows lotados no estádio do Morumbi, pela Joshua Tree Tour 2017. As apresentações celebraram os 30 anos do clássico álbum de 1987 e marcaram o encerramento da turnê mundial.

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10: A música brasileira será celebrada em grande estilo com a tremenda Noite do Rei, espetáculo que reúne Rafael Malenotti, vocalista do Acústicos e Valvulados, e a Orquestra da Ubra, junto com o maestro Tiago Flores. O show apresenta releituras de clássicos de Roberto Carlos e Erasmo, unindo a sonoridade do rock gaúcho à grandiosidade da música orquestral. No repertório estão sucessos como Emoções, Detalhes, É Preciso Saber Viver e Minha Fama de Mal. O espetáculo acontece dia 21 de outubro na UX, no UX Teatro, em Caxias do Sul. Os ingressos estão disponíveis pelo site Minha Entrada.
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1: Tô recebendo aqui Rafa Malenotti, que está em Caxias do Sul. Já vou, que bons ventos trazem Rafa Malenotti a Caxias do Sul, hein, Rafa? Beleza, cara? Tudo certinho?
2: E aí,
1: cara?
2: Fernando, tudo bom, querido?
1: Que bom, pô, te ver, cara.
2: Que prazer rever o amigo, né? A gente tava fazendo as contas aqui, pô, uma década sem se falar pessoalmente,
1: com
2: né?
1: Com certeza, a gente já não, se conhece um tempo aí, né?
2: Não, e esse compromisso eu já vou deixar firmado desde já. Nós não vamos voltar a se falar só em 2037,
1: Não. Eu não sei, quem sabe eu não chego até lá, né? Vai saber, né?
2: Cara, a gente não sabe nem se até lá ou se até aqui daqui a pouco, né? Não.
1: É assim, né?
2: Esse tipo de conta a gente não quer nem fazer,
1: não,
2: a gente
1: não,
2: só
1: deixa,
2: quer
1: deixa quieto,
2: seguir,
1: né,
2: jogando, né? Mas, cara, muito bom estar aqui na Ux FM mais uma vez, né? A gente tá muito feliz, né? Tipo assim, eu posso começar a conversa falando a gente, porque a minha figura, ela é altamente linkada à história de 35 anos do Acústicos Valvulados, né? Então a gente tá muito feliz,
1: sim,
2: né?
1: Sim.
2: Agora olhando aqui o monitor mesmo e vendo que a milésima canção de amor com o Lucas tá dentro da programação, tá rodando aí.
1: Isso é legal porque acaba apresentando Acústicos para uma outra galera, né?
2: Isso.
1: A presença do Lucas, que já é já vem depois por causa da
2: isso,
1: presa
2: isso,
1: e tal.
2: Isso, isso.
1: E acaba apresentando para um outro público, né? Eu sei que tu andou pelo centro do país, andou por São Paulo.
2: Isso.
1: Né?
2: A gente tá sempre rodando,
1: aonde vocês estão,
2: né,
1: em casa também,
2: a
1: né?
2: A gente tá sempre rodando. Mas essa história com o Lucas, ela é muito bonita, porque é uma canção que inspirou, sim, ele no começo da trajetória da Fresno ali. Essa foi uma das canções que inspirou ele a seguir sonhando em ser um artista, em ser um da. A gente começa com esse sonho pequenininho e ele vai se realizando
1: influências,
2: a cada temporada. E aí quando eu falei assim, bah, Lucas, a gente vai celebrar os 35 anos. E eu queria ver se tu podia fazer parte desse momento e tal. Pô, hoje o Lucas tem uma carreira consolidada, ele é um grande ícone, né, da música pop brasileira mesmo, um dos melhores produtores que a gente tem atualmente no cenário.
1: E foi um cara que,
2: né,
1: desbravou essa questão da rede social lá atrás,
2: cara,
1: né?
2: E ele é muito campeão, velho. Ele abriu o Matagal a faconaço, velho. Assim. A estrada que hoje ele transita, asfaltadinho e tudo mais, ele abriu no facão,
1: com
2: velho.
1: Com certeza.
2: Né? Então eu sou muito fã dele, né? Da história dele mesmo. E ele nos presenteou com esse registro da milésima canção de amor, que é uma produção dele, com os vocais junto, com guitarras e tal, com uma produção caprichosa mesmo. Foi um dos grandes presentes dos 35 anos do Acústicos Valvulados.
1: Mostrando,
2: né,
1: versatilidade de Rafael Malenotti, né?
2: Ah, bom, é. Versatilidade é comigo mesmo, bicho. Por isso que eu vim aqui falar com você. E por isso eu estou aqui.
1: E olha só, olha o fundo que estamos ouvindo.
2: Deixa eu ver.
1: As curvas da Estrada de Santos.
2: É.
1: Se acaba. Top 100, cara, né?
2: E foi nas curvas da Estrada de Caxias que eu tô aqui, que eu vim aqui pra contar essa novidade pra
1: pois
2: ti, pros ouvintes todos da Ux FM.
1: Vou deixar que tu conte então, né?
2: Esse projeto é muito bonito.
1: A Tremenda Noite do Rei.
2: A Tremenda Noite do Rei, né? O que é um espetáculo que eu vou apresentar aqui no Teatro da Ux, aqui onde nós estamos,
1: exatamente
2: aqui onde nós estamos, na quarta-feira, dia 21 de outubro. Esse show é um espetáculo que... Esse show eu já tenho há muitos anos, desde os anos 90 que eu já tenho esse show. Mas essa apresentação única no Teatro da Ux aqui em Caxias, né? Essa única apresentação, ela faz parte de uma ação dupla, onde eu vou fazer, numa semana eu vou fazer no Teatro da Univates em Lajeado, no dia 14, e na quarta-feira seguinte, que é o dia 21, eu trago esse espetáculo aqui para o Teatro da Ux. E a grande cereja do bolo é que a minha banda, que executa essas canções que a gente está ouvindo, nós seremos acompanhados pela orquestra da Ubra. E eu tava conversando com o Sandro aqui antes de entrar no ar, que eu acho muito importante que a gente possa ter um olhar, né, para a arte, para a educação, né, para a cultura. E no momento em que a gente consegue conciliar isso, de trazer arte junto com, né, de uma universidade do tamanho da UX no teatro da universidade, a gente já está fazendo a fórmula certa para contemplar a família por inteiro, né? Uhum, claro. Então, tipo assim, se as crianças quiserem vir ver o show, se os pais quiserem vir, se os avós quiserem vir, ele contempla do zero aos 100 anos, né? Uhum. Porque o Roberto e o Erasmo têm uma história de 60 anos juntos, onde eles realmente fazem parte, assim, do alicerce do DNA, uhum, do brasileiro, né? Bom,
3: a minha curiosidade, tá?
2: Pois não.
3: De como chegou, a Jovem Guarda chegou até o teu conhecimento. A gente é um pouco que os pais ouvem, que os avós.
2: Isso.
3: Eu sei que em 2001 tu, sim, participou, tu foi lá a convite do Haroldo, né?
2: Isso, do Haroldo e do Henrique.
3: O Henrique estavam produzindo o disco.
2: Tava produzindo o disco do Acústico.
3: Tu foi parar lá no Acústico do Robertão, lá na MTV, cara, né? Foi o teu primeiro momento. Acho que teve outros momentos.
2: Tiveram outros, mas o primeiro, assim, da primeira vez que eu pude conhecer o Roberto.
3: Foi na gravação daquele acústico icônico, né?
2: Aquele acústico icônico, polêmico, né? Foi algo que realmente não dá nem pra acreditar que aconteceu.
3: Tu lembro como é que foi ao ar na MTV, né?
2: Eu
3: sem o Roberto, né? Só os takes dos instrumentos, orquestra, maestro. O MTV botou. Ah, o MTV é versatilidade. Só, a gente não pode mostrar o Roberto, mas podemos mostrar tudo o que tá na volta, né? E aí o Robertão cantando e tem.
2: Mas não, sem aparecer a imagem,
3: sem,
2: né?
3: Sem aparecer a imagem, porque ele não podia, que ele tinha contrato com a Globo, né?
2: Exatamente. Não, e eu até hoje me pergunto como é que o Dodge costurou isso tudo pra conseguir que o Roberto Carlos fizesse essa apresentação pra MTV, né? Acho que quando a Globo se deu conta do tamanho, porque era o show que tava marcando o retorno dele pós-luto da Maria Rita, né?
3: Verdade.
2: Então realmente ele não tava tocando, não tava nem se apresentando na própria Globo, ia voltar aos palcos.
3: E é um baita acústico.
2: Cara, é um acústico maravilhoso. Maravilha. Eu tô na segunda fila, eu não fui na primeira, eu podia ter sentado na primeira, mas eu pensei assim, daí pode ser que eu não segure o rojão, né?
3: Sim.
2: Aí eu fui na segunda fila, bem na frente dele, chorei o tempo todo e tal, e quando ele jogou a primeira rosa, assim, sai, que é sua, Rafael!
3: Cara, inclusive, tem uma rosa no teu perfil, tem tu com ele com uma rosa, né?
2: Isso foi no show do ano passado.
3: Ano passado.
2: Que daí eu falei assim, não, nem vou lá e tal, deixa as tiazinhas, cara, quando ele pegou as rosas, eu fui o primeiro.
3: Na Serra? Que...
2: Foi no Araújo Viana.
3: Ah, sim.
2: Esse da Serra foi o que virou o especial de fim de ano, né?
3: Isso.
2: Não, esse eu não pude vir.
3: Que ele tava meio irritado, né?
2: Cara, eu me arrependo eternamente por não ter vindo aqui, né, assistir. Mas eu assisti algumas boas apresentações e tal. E nesse show do Araújo Viana, eu fiquei só gritando assim, meu rei, eu te amo, meu rei. E eu vou guardar essa impressão que eu tenho, que ele me viu, porque eu tenho isso gravado em vídeo, né?
3: Sim, sim.
2: Que ele me viu assim no meio das senhorinhas todas, aí ele, né,
3: essa botou é pra a ti. Voz.
2: Cara, e ele jogou por cima de todas as senhoras na minha mão, cara. Paulo, eu tava gritando, meu rei. E aí eu já fiquei pensando, então, ele sabe quem eu sou, ele lembrou, ele isso, aquilo, porque a gente teve vários encontros.
3: Vários momentos.
2: Eu fui no Cruzeiro homenagear ele com a banda dele, cantei com a banda dele, né? Daí voltei a conversar com ele no camarim. E no ano seguinte, a produção do Roberto me convidou para voltar pro Cruzeiro para cantar de novo, né? Então, foi uma experiência. O universo do Roberto de Erasmo me inspira muito, né?
3: Bom, já o Erasmo, tu conheceu em 2009 também no show que o Tremendão fez no Araújo Viana, né?
2: Esse show, ele foi num teatro, se não me engano, acho que foi no Bourbon Country.
3: Ah, sim.
2: Mas eu conheci ele porque o Jornal do Almoço, lá
3: fez uma matéria,
2: eles me convidaram para fazer a entrevista com o Erasmo, né? E aí eu passei uma semana chorando, e quando ele chegou eu não conseguia parar de chorar, e ele me apelidou de Cebola.
3: Os apelidos, né? O Rafa, na época da MTV, do Rock Go, era a Vanusa, né?
2: Não, era o Beduíno Albino,
3: é verdade. Não,
2: a história da Vanusa é porque no Cruzeiro do Rei, um pouquinho antes da gente ir pro Cruzeiro, o Rafael Vanucci, esse que é o filho da Vanusa, ele descoloriu o cabelo na casa dos artistas, cara, e aí a gente ficou igual, absolutamente igual. E aí, cara, um mês depois, que era o Cruzeiro ali e tal, que eu fui, e o Miele era o apresentador, né, da noite. E aí o Miele falou assim: ah, nós temos aqui o Rafael e tal. Aí as senhorinhas associaram: ah, o Rafael, filho da Vanusa. E aí, cara, elas ficavam tudo na minha volta assim: ah, então é o filho da Vanusa, o Rafael, filho da Vanusa, a gente ama a tua mãe. E eu falava assim: não, eu não sou o filho da Vanusa.
3: Eu vou cantar o hino nacional
2: depois.
3: Eu
2: sou outro Rafael, é.
3: Lembra, né,
2: dessa isso, época? Deixa a minha mãe cantando o hino lá e tal. E aí eu falei assim: não, eu não sou o filho da Vanusa, eu sou outro Rafael e tal, a gente só é parecido e tal. E eu tentando explicar assim, aí
3: deixa.
2: Não, e aí a senhoria fala assim: é, não, mas tu é sim o filho da Vanusa, tá bom, e tal. E eu falei assim: não, olha só, minha senhora, eu não sou o filho da Vanusa, inclusive a minha mãe até morreu já, né? E ela falou assim: ai, não acredito, a Vanusa morreu. Pronto. Eu falei: a Vanusa morreu mesmo, vambora, né?
3: Aumento, mas não invento, Vanusa morreu.
2: A Vanusa morreu, eu falei assim: bom, o assunto encerrado.
3: Bom, e daí fechando essa santa trindade da Jovem Guarda, tu
2: ela
3: encontra a Vanderlinha, a ternurinha, naquela festa dos anos.
2: As Jovens Stars.
3: As Jovens Stars, tinha Fivers, inclusive.
2: Isso,
3: né?
2: O show foi da Vanderleia, o meu show foi o do meio, do intervalo, e depois veio o show dos Fivers. Bom, aí eu fechei a Santíssima Trindade da Jovem Guarda. Estou, né, com a missão cumprida. E agora a minha missão seguinte é manter esse legado adiante através das minhas interpretações. Né? E eu tenho certeza, cara, que quem puder vir até o Teatro da UCS, trazer a sua mãe, trazer a sua avó, trazer o seu filho, enfim, né, trazer a família toda para assistir, a um espetáculo que realmente eu faço com maior paixão, é maior orgulho, assim, uma honra.
3: E aí a pergunta que não quer calar.
2: Pois não.
3: Aonde entrou a Jovem Guarda na tua vida? Porque ali pelos meados dos anos 80, tava muito ocupado com rock and roll,
2: com rock brasileiro,
3: com Stray Cats, com bafo de bira.
2: Com bafo de bira, né?
3: Foi a efervescência do rock.
2: Com a efervescência do rock, exato, cara.
3: E aonde que entra a Jovem Guarda? Tu já escutava?
2: A Jovem Guarda entra no meu alicerce cultural, né? Eu escuto a Jovem Guarda através daquilo que era tocado na minha casa pela minha avó, pelos meus pais e tal. Os meus pais nem tanto, assim, tipo, porque eles tinham um gosto mais eclético, tocava Jovem Guarda, mas aí eu tenho no meu alicerce cultural, eu tenho a MPB, né? Tenho Elis, Chico, Caetano, né? E tudo, Tom Jobim e tal. Eu tenho também a parte do samba mesmo, né? Eles gostavam muito de escutar samba, então,
3: assim,
2: pô, Alcione, Clara Nunes e tal, eu conheço bem esse universo. E também, cara, tem o universo do nativismo, que eu fui criado cantando, é o meu céu, é o céu sol sumo, né? E o esquilador e o guri e tal, enfim. Então eu tenho uma boa base musical, mas obviamente quando chegou a fase da adolescência que eu vi o Flávio Basso em cima de um palco, aí eu falei assim: ah,
3: que ano foi isso?
2: Ah, deve ter sido 87, assim. Uh-huh, 87, uh-huh. Eu tinha entre 14 e 15 anos. Não.
3: Mas já tinham o bafo?
2: Não, eu não era músico, eu não sabia tocar, eu era só um consumidor ávido, assim, de cultura pop. Mas aí cultura pop mundial, assim, né? Sim.
3: Porque o bafo de bira, na verdade, era um estúdio de ensaio, né?
2: O bafo de bira era um estúdio era uma sala de na minha ensaio, casa. Que eu montei para ensaiar sozinho e depois com um amigo, que foi o amigo mais próximo, assim, daquela época, que era de colégio. E aí o bafo começou em 89, e aí em 1990 a gente ensaiou direto, assim, o ano todo, e no Natal de 1990 eu conheci os guris do Acústicos Valvulados. Aí a gente formou a banda, e no verão de 91, eu ensaiava com as minhas duas bandas, que era na minha casa, o estúdio. E aí sim, né, o Acústico Valvulados passou a ter ensaios diários, porque a paixão e a turma toda tinha recém terminado o segundo grau, a turma tava toda assim, em polvorosa pra tocar todos os dias, então a gente tocava todos os dias e janeiro em Porto Alegre é 70 graus na sombra, verdade. Né?
3: E aí um foi falando pro outro: ah, tem um espaço lá no
2: Cara, como era verão e era um calor abrasador, E a gente molhava a palavrinha direto.
3: Sim, claro.
2: Então o nome Bafo de Bira saiu ao natural. Uhum. Porque quando tu abria a porta, assim, saía aquela fumaça de cerveja e tudo.
3: Sim.
2: Né? Então o nome que foi dado para o ambiente foi Bafo de Bira. Uhum. E aí o nome pegou de primeira já. Uhum. E aí daqui a pouco, nos anos seguintes ali, além do Acústico do Alvolaço, já começaram a ensaiar a Tequila, a Comunidade, uhum, a Ultraman, né? Toda nossa turma ali, das bandas que estavam começando, uhum, né? Todo, sim, mundo dando os primeiros passos. Aí a gente passou a formar um grupo grande ali.
3: Era um lugar festivo, né?
2: Total.
3: Totalmente festivo.
2: O Bafo de Bira nasceu pra... Uhum. Pra chalaça, né?
3: Cara, tu é de 73?
2: Eu sou 72.
3: 72, tá com...
2: Ai, eu vou fazer 54 daqui a duas semanas.
3: Ah, em setembro?
2: É, 30 também, de setembro.
3: É, eu também sou de setembro, sou de 27 de setembro.
2: 27 de setembro.
3: Mas sou de 66, né? Então eu vou fazer 60.
2: Então é hora de começar a pegar a vaga?
3: 60.
2: No estacionamento?
3: Já tem a minha vaga aqui na frente do teatro.
2: Cara, que coisa boa,
3: pelo
2: velho.
3: Menos uma coisa positiva.
2: Que coisa boa.
3: Uma coisa positiva, né?
2: Mas tu sabe que quando tu tinha 20 e eu tinha 14, uhum, a diferença era abismal, né?
3: É, sim, sim.
2: Mas agora nós aqui, parece que irmão gêmeo, né?
3: Cara, e o mais interessante, em 87, eu sou natural de Porto Alegre e tal, uhum, em 87 eu tentei ter uma banda, né? Então a gente ensaiava, tá, e a gente ensaiava na casa da avó, da minha avó tá, Julieta,
2: tá,
3: que eu tinha um apartamento, até, hoje a minha tia mora lá, no IAPI.
2: Tá.
3: Né? Sabe aqueles apartamentos que no IAPI que tem aquelas casinhas?
2: Seis blocos aqueles?
3: É, né? Exato. Não, não, já é aquele bloco grande, assim.
2: Tá.
3: E aí várias pessoas faziam aquelas casinhas em cima, assim, tipo um sótão.
2: Ah, né? Sim.
3: Então
2: sim,
3: a gente,
2: sim,
3: ia pro sótão ensaiar lá, né? A vizinhança ficava, não sabia de onde vinha o barulho, né?
2: Ah, cara? Mas o IAPI é o berço do rock.
3: É o berço do rock. A banda não deu certo, né? O baterista não comparecia aos ensaios, sim, enfim. Não
2: devia estar tá com o Alemão Ronaldo.
3: Provavelmente, né? Provavelmente.
2: IAPI,
3: bicho da
2: IAPI.
3: Bicho da seda.
2: É, coisa, o foguete.
3: Aquela coisa
2: foguete
3: maluca.
2: Coordenava o IAPI,
3: aquela
2: né?
3: coisa maluca. E o Bafo de Bira também funcionava na tua casa, casa da tua avó, né?
2: Isso, então, era a casa da família.
3: E era uma coisa comum acontecer na época das bandas ensaiarem nas casas que tinham disponíveis, na garagem, né?
2: Exatamente.
3: Era uma coisa meio comum, fazia, né?
2: E o Bafo de Bira, tipo, até 96, ele começou em 90, né? Uhum. 91, ele foi batizado no verão de 91, daí, com esse nome. E em 96, daí a sala a gente quebrou uma parede assim, uhum, e juntou com a garagem. Daí, uhum, na Copa de 94, a gente limpou a garagem, daí as duas salas já ficaram prontas. Daí a gente abriu um aquário, né? Uhum. E uma porta, uma escada, assim, que, uhum, ligavam, que as salas eram em desnível. E aí o Bafo dobrou de tamanho, uhum, né? Uhum. E aí a gente já começou a ter uma estrutura ainda mais legal. Daí o Cachorro Grande gravou, as próximas horas, uhum, serão muito boas no estúdio,
3: sim,
2: né?
3: Sim. Aí já ficou mais profi o estúdio.
2: É, daí ele passou a ser de gravação, né? Uhum. Tinha os ensaios, mas ele passou a ser de gravação mesmo.
3: Certo. Hein? Como eu falei que a tua casa era uma coisa
2: muito
3: festiva. A gente falou aqui que tu é de setembro, 30 de setembro, tu vai fazer 54 anos. Vamos ir pra máquina do tempo pra esse aniversário aí, cara.
2: Ah, que legal!
3: Que tal o Rafa ali com a camiseta do Inter, abraçado no Lelê?
2: É, né? O Lelê o Lelê tá ali, que é o meu empresário.
3: Que parece,
2: né,
3: um empresário, já era o empresário
2: do Já era o empresário do artista
3: época,
2: ali.
3: Né?
2: É.
3: E aí, uma foto mais icônica que a gente foi buscar nessa pesquisa é essa aí, que estão vocês ali interagindo com
2: um anão.
3: Um anão que provavelmente foi fazer a animação da festa.
2: É, esse anão era
3: para quem tá nos ouvindo
2: demais.
3: É, para quem tá nos ouvindo, eu tô mostrando uma foto aqui do arquivo pessoal do jeito que tá com uma criança. Já estava fazendo
2: Devia estar fazendo 9
3: anos.
2: É, ou 9 ou no máximo 10.
3: Que praguedo, né? Essa turma aí, que praguedo.
2: Não, e aquele ali do meu lado ali é o Bernardo Soffer Rubin, que é o neto da dona Eva Soffer.
3: Olha só.
2: Né? Que é o meu amigão. E a turma toda ali.
3: E o anão, cara?
2: O anão era um amigo da família, assim, a esposa dele, né, ela também se apresentava junto, era um Sim, anão e ela de... ela vinha de
3: Por favor, a gente foi atrás do anão que Mas eu sei quem é um anão, né?
2: Sabe
3: o anão é o Serginho, ele era vizinho da minha avó, aonde eu ensaiava lá na vila do IAPI, e a esposa dele era a Noeli, que trabalhava junto com ele.
2: Ele o já Serginho e a Noeli.
3: É, exatamente, ele já faleceu, mas os filhos estão vivos, ele tem dois filhos e um deles é o Sérgio Leandro, né? Ah, quando eu vi essa foto, cara, eu fui buscar a minha tia, né?
2: Acertou, eu tô emocionado.
3: E o Serginho, e eu lembro do Serginho, porque eu ficava na janela do apartamento da minha avó e ele passava ali com aquelas capangas embaixo do braço,
2: claro, assim, né?
3: E ele era o artista do condomínio. Por quê? Porque ele trabalhava, ele era ator de apoio, elenco de apoio da Globo. Uhum. Ele trabalhava com o Renato Aragão, cara. Bah. Então ele ficava um tempo, assim, no Rio, né?
2: Com os trapalhões
3: gravando, daí voltava e talvez nesse meio tempo e fazia animação de
2: festa. Esse casal, eles eram amigos da minha mãe. Né? Uhum. Então daí, tipo assim.
3: É, o Serginho e a Noeli.
2: E aí no Natal a Noeli ia fazia, de Papai Noel ou de Mamãe Noel, enfim, ela ia. Ela...
3: A minha avó também fazia Papai Noel e ela era concorrente da minha avó.
2: Ah!
3: E ela tinha o anão, ele, né? O ajudante. Ia, a minha avó não tinha o anão.
2: Ele ia, né? Tipo, né, com uma roupa de gala. Uh-huh. E ela ia de Papai Noel. É. Assim, eu lembro que era, né, eram amigos da família. Ué. Cara, que história linda, Fernando.
3: Que história linda,
2: nem
3: né,
2: acredito. Eu vou falar essa história pro Lelê.
3: Fala pro Lelê essa história que aliás, isso aí tu fala no acho que na primeira temporada do podcast lá do Lelê, tu fala do anão.
2: Eu quero ser seu amigo de novo.
3: É, tu fala do anão dessa
2: É, porque provavelmente eles pegaram essa imagem e tal.
3: Exatamente.
2: Que legal.
3: E aí eu disse assim, cara, eu conheço esse anão. Na mesma hora eu mandei pra minha tia e pra outras pessoas que ainda moram lá no IAPI, eu disse assim, é o Serginho,
2: e
3: né?
2: E quando é que o Serginho faleceu?
3: Ah, eu não sei, mas já faz um tempinho que ele faleceu.
2: Ele
3: deve estar liberando, estaria com quase 80 anos hoje. A minha mãe está com 82.
2: Ou mais.
3: Então o Serginho era uma figura bem conhecida ali no condomínio. Cara, a gente poderia ficar aqui falando a tarde inteira, né?
2: Poderia,
3: cara,
2: mas eu acho que a audiência merece um descanso, né?
3: Vamos focar no que interessa, que é o teu espetáculo, então, né? Dia 21 de outubro.
2: 21 de outubro, os ingressos estão disponíveis pelo Minha Entrada. E eu vou ficar muito feliz, assim, eu tenho certeza que vai ser uma noite muito especial. E é o show que eu resolvi escolher dos dois que eu tinha, né? É o show que eu resolvi registrar, né? Então o registro oficial dessa apresentação da Tremenda Noite do Rei com a Orquestra da Ubra vai ser aqui no Teatro da UX.
3: Beleza, então. Rafa, obrigado pelo teu tempo de estar aqui com a gente.
2: E a gente só falou esse tempo todo porque fazia 10 anos que a gente não entrava no ar juntos, né?
3: Chalaça, aproveitar pra fazer uma chalaça
2: daqui
3: na tarde.
2: Daqui a duas semanas eu volto aqui antes desse show aí pra gente falar de forma mais breve aí. Uhum. E enquanto isso eu só posso agradecer a gentileza de vocês, né? O carinho e a atenção que vocês têm comigo mesmo e com a minha história como canário do Acústicos Valvulados e de todos os meus colegas, né? E toda essa turma que eu vejo aqui na programação, aqui no telão, aqui na tela da UX, e eu fico muito feliz de fazer parte desse histórico.
3: Com certeza. Manda o meu abraço aí pra galera do Acústico.
2: Mandarei.
3: Pro Moica, né?
2: Mandarei,
3: o Moica é uma figuraça,
2: ele
3: né?
2: Ele é.
3: Pro Paulinho também aí, né, cara? Então, sinto-se abraçado. O que tu quer ouvir aí desse teu projeto aí?
2: Desse projeto? Deixa eu pensar que tem as Cruzes de Santos, aí depois tem mais pra baixo aí, eu acho que tem Eu Sou Terrível, Sou Uma Criança, Não Entendo Nada e Pega na... Ó, oh, Sou Uma Criança, Não Entendo Nada e Pega na Mentira, eu vou tocar, tá dentro do set list. Ah, se tu quiser, o Pega na Mentira, quando eu mostrei pro Erasmo, ele ficou felizaço.
3: Cara, assim, faltou eu falar sobre isso aqui, ó, já que a gente falou de Jovem Guarda, eu fui procurar, ó, isso aqui da minha tia, ó, que eu herdei os discos dela. Tu lembra esse cara da Jovem Guarda?
2: Claro,
3: e Paulo, se ele não tivesse morrido, né, cara, talvez ele ia incomodar o Roberto, né, porque ele era muito popular na época, né, cara?
2: E se tu for ler ali os livros de biografia do Roberto Carlos, tem várias passagens que mostram assim, um certo incômodo.
3: É, exato.
2: Né? Porque ele era um rival muito próximo, assim, ali.
3: E morreu de uma forma trágica, né?
2: Porque eu já não me lembro.
3: É, porque uma vez uma fã deu uma pedrada nele na saída de uma apresentação numa TV. Ele limpou, foi, tocou, fez dois shows e depois ele teve um aneurisma, uma coisa assim. Procura saber, porque é uma coisa bizarra, a morte do Paulo Sérgio.
2: Meu, né, Deus do céu, cara, olha.
3: Isso é verdade, não é mentira, viu?
2: E imagina, eu garanto que ele deve ainda ter se vangloriado assim, ah, tomei uma pedrada de uma fã.
3: É, exato.
2: Vai ver.
3: Vamos ouvir então Pega na Mentira?
2: Vamos.
3: Rafa Malenotti com o projeto aí, né? Que vai estar no Ux Teatro dia 21 de outubro, garanto seu ingresso em minhaentrada.com.br.
2: E a Ux FM vai fazer parte dessa barca festiva aí.
3: Estaremos lá.
2: Que beleza.

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6: Keith Richards, guitarrista dos Rolling Stones, está entre os artistas de Grand Theft Auto 6, The Album, a coletânea oficial que vai reunir 34 músicas inéditas criadas para o novo jogo da Rockstar Games. A faixa Bright Lights, Big City, já foi lançada nas plataformas digitais e está entre as 6 músicas divulgadas antecipadamente. O álbum completo chega dia 19 de novembro, mesma data prevista para o lançamento de Grand Theft Auto 6. Além de Richards, o projeto reúne

de nomes como Travis Scott, Future, Morgan Wallen e Ralph Alejandro, com uma seleção criada para traduzir a atmosfera de Vice City e Leônida. O jogo será lançado pela PlayStation 5 e Xbox Series XS.

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8: O Nickelback lançou o videoclipe de Leave Me Behind, terceira prévia do novo álbum Everything Under the Sun, que chega dia 30 de outubro. O vídeo acompanha uma faixa que aposta em um lado mais vulnerável da banda, abordando lealdade, resiliência e a importância de apoiar alguém nos momentos difíceis. O lançamento vem após Hero the Cage, que contou com a participação do guitarrista John Five e Bones for the Crowns, que liderou as primeiras divulgações do disco. Com mais de 60 milhões de álbuns vendidos e mais de 3 décadas de carreira, o Nickelback chega à nova fase, impulsionado pelo sucesso do documentário Hate to Love Nickelback e de sua recente turnê mundial.

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2: Até aqui o grupo disponibilizou dois poderosos singles.
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2: 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Esse é o BR-106, uma hora direto com versões ao vivo do rock brazuca. Abrindo esse bloco com os Paralamas do Sucesso.

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2: Esse é o BR-106, uma hora com o melhor do rock nacional em versões ao vivo. E o BR-106 segue com Kid Abelha, Eu Te Amo Pra Sempre.

0: sete composições do Ira. Receita pra se fazer, Leroy.
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10: 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Abrindo esse bloco com Dusk Harmonic. So good.

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